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1: Qual fela?
0: Eu tava lá com o
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1: Cuidad.
0: O Branda.
1: Que apelo, não pelo amor?
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1: meio. 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
0: 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Anda, de aí a minha alma pau que tá lá no meu coração.
1: Daddy,